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1: Aê, modão, hein?
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6: 10 e 1.

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1: Já entendi.

0: aqui pro seu nego do Borel.
1: Ah, sai daí.
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4: 10:37.

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4: 11 e 4.

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0: 11:13.

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2: 11:53.

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6: 12:05.

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2: 00:30.
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1: Eu tô montando uma dupla pra estourar no Brasil. Pela minha experiência, é sucesso.

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1: Essa moda é linda demais, viu, gente?
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11: Meia-noite 56.

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2: 1:03.

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3: Deixa a chave na janela, não esquece.

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2: 1:53.

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1: 2:02.
2: Denis, Jorge. Obrigado, irmão. Manda ver.

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1: Que legal lembrar de você. Ó, preciso te falar uma parada aí, ó.

0: demais aqui em Salvador. 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
2: 2h54.
3: Tudo em paz.

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5: 3 e 2.

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3: 3:38.

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7: 4 e 2.

0: Gêmeo.
1: Obrigado!
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4: 4:08.

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2: 4:23.

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5: 5 e 3.
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1: Luísa e Maurílio. E Zeneto e Cristiano.
0: Que é isso? 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

Ó Maria Santíssima, que em vossa imagem milagrosa de Aparecida espalhais inúmeros benefícios sobre o Brasil, eu, embora indigno de pertencer ao número dos vossos servos, mas desejando participar dos benefícios da vossa misericórdia, prostrado a vossos pés, consagro-vos o entendimento para que sempre pense no amor que mereceis. Consagro-vos a língua para que sempre vos louve e propague a vossa devoção. Consagro-vos o coração para que depois de Deus vos ame sobre todas as coisas. Recebei-nos, ó Rainha incomparável, no ditoso número dos vossos servos. Acolhei-nos debaixo da vossa proteção. Socorrei-nos em nossas necessidades espirituais e temporais, e sobretudo na hora da nossa morte. Abençoai-nos, ó Mãe Celestial, e com vossa poderosa intercessão, fortalecei-nos em nossa fraqueza, a fim de que, servindo-vos fielmente nesta vida, possamos louvar-vos, amar-vos e render-vos graças no céu por toda a eternidade. Assim seja.

O anjo do Senhor anunciou a Maria, e ela concebeu do Espírito Santo. Ave Maria, cheia de graça, o Senhor é convosco. Bendita sois vós entre as mulheres, e bendito é o fruto do vosso ventre, Jesus. Santa Maria, Mãe de Deus, rogai por nós, pecadores, agora e na hora de nossa morte. Amém. Eis aqui a serva do Senhor, faça-se em mim segundo a vossa palavra. Ave Maria, cheia de graça, o Senhor é convosco. Bendita sois vós entre as mulheres, e bendito é o fruto do vosso ventre, Jesus. Santa Maria, Mãe de Deus, rogai por nós, pecadores, agora e na hora de nossa morte. Amém. E o Verbo divino se fez carne e habitou entre nós. Ave Maria, cheia de graça, o Senhor é convosco. Bendita sois vós entre as mulheres, e bendito é o fruto do vosso ventre, Jesus. Santa Maria, Mãe de Deus, rogai por nós, pecadores, agora e na hora de nossa morte. Amém. Rogai por nós, Santa Mãe de Deus, para que sejamos dignos das promessas de Cristo. Oremos. Infundi, Senhor, como vos pedimos, a vossa graça em nossos corações, para que nós, que pela anunciação do anjo, viemos ao conhecimento da encarnação de Jesus Cristo, vosso Filho, pela sua paixão e morte de cruz, sejamos conduzidos à glória da ressurreição. Pelo mesmo Jesus

0: Jesus Cristo, Senhor nosso. Amém.
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8: 6 e 6. 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
1: 6:13.
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1: Uma salva de palmas, meu amigo Gustavo Lima.
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1: 7h39.
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2: 7:51.

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2: 8h23.
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1: A gente tem...

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1: Pra todo mundo que já esteve envolvidão uma vez na vida, assim.

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1: Esqueça.
0: Obrigado, gente.
1: Luan Santana.
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1: 9:22.
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1: 9h38.
2: João Neto e Frederico, é uma honra ter vocês aqui.
3: Oh, a honra é nossa, rapaz. Só tá bom.

0: Você chega de avião.
1: Sou forrozeiro, viu, velho?
0: Meu Deus.
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2: 9:57.
3: Sabe quando você dá um beijo na pessoa e fala...
4: É das galáxias.
3: Ah!

Oração da fé. Senhor meu Deus, Criador do céu e da terra, eu creio em vós com todas as forças do meu coração, com toda a minha inteligência e com todos os anseios da minha alma. Poderoso é o vosso nome e imensa é a vossa misericórdia. E crendo assim, a vós recorro em nome de Jesus Cristo, vosso Filho, para pedir não bens materiais, e sim tesouros espirituais. As graças que julgardes mais necessárias para minha santificação. Que vossa luz brilhe sobre mim, afastando-me das trevas do erro. Todos os problemas, forças negativas, tristezas, barreiras internas e externas, sejam vencidos pelo vosso poder, para que eu prospere no vosso caminho. Que meu viver, meu lar, meu trabalho, todos os meus projetos sejam por vós abençoados. Entrego-me em vossas mãos poderosas, confiante de que tudo vou alcançar, pois a vossa palavra nos garante: nada é impossível ao que crê. Eu creio, Senhor, e assim vos peço, por Jesus Cristo, vosso Filho e meu Salvador. Amém.

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Olá, são 10 horas e 9 minutos. Muito bom dia, meu querido ouvinte. Bom dia, minha querida ouvinte. É com muita alegria, com a graça de Deus, que aqui estou para apresentarmos juntos mais uma edição do programa Domingo Musical. O programa esse vai ao ar todos os domingos a partir das 10 horas. E o objetivo desse nosso programa é levar até você a boa música, a prestação de serviço, informações, hora certa e muito mais. Você já sabe, né? Você pode ligar e participar com a gente, 3244-1194. Este é o nosso telefone fixo. Pode mandar mensagem de áudio ou de texto também para 999-67-2784. Esse é o nosso WhatsApp. E o maior prazer e alegria é em poder estar comunicando com você e recebendo aí, né, a sua participação, o seu pedido, e a gente atender com muito carinho, viu? Quero dizer que hoje é domingo, dia 21 de junho, lá vai embora, né, o mês de junho. A lua está na fase crescente. Já se passaram 172 dias do ano, faltando 193 dias para o término de 2026. Os santos do dia, Luiz Gonzaga, Demétria Albano. Hoje é dia do migrante, dia mundial do yoga, dia do profissional de mídia e dia do mel, né? Estamos celebrando o 12º domingo do tempo comum. E o nosso tema para a meditação de hoje: não tenhas medo dos que matam o corpo, mas não podem matar a alma. Bom dia para você que nos ouve aqui no centro da cidade, nos bairros da nossa cidade, nas comunidades rurais, até onde chega as ondas da Rádio Cajuru FM. Receba o meu abraço, o meu carinho e o meu desejo de um abençoado domingo para você e toda a sua família. 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Muito bem, eu sou Zezinho de Angicos, peço licença para entrar no celular para apresentar esse programa juntamente com você, né? Te fazer companhia e também poder apreciar a sua companhia até o meio-dia, se Deus quiser. Este é o programa Domingo Musical. Esta é a sua, a minha, a nossa Rádio Cajuru FM. Essa é nossa, né? Então, bom dia para todos vocês. Vamos iniciar a nossa parte musical do programa. Essa primeira música eu dedico sempre para você que está aí sintonizado conosco, né? E para você que está aniversariando, chegando para cantar bonito para nós, João Paulo e Daniel. Preciso te encontrar. Essa é para você. Confira a hora, 10 horas, 13 minutos.

0: 10 e 16.
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6: Isso mesmo, muito bem. Aqui você liga e escolhe a próxima música e a gente toca pra você com todo o prazer, viu? Quero mandar o meu abraço aí pra você que já está sintonizado conosco, agradecendo aí pelo carinho da audiência, né? Muito obrigado que você tenha, juntamente com sua família, um abençoado domingo, viu? Que Deus se faça presente aí no seu lar, junto com você, né? Te dando muita paz, saúde, alegria aí junto aos seus, tá bom? Bom domingo para todos vocês. Obrigado pelo carinho da audiência, viu? Você que tem aí a paciência de escutar o nosso programa todo domingo. Isso para mim é motivo de muita alegria, viu? Eu acho muito bom, muito feliz quando a gente encontra com alguém na rua e fala assim, ó, eu escuto o seu programa todo domingo, gosto do seu programa. É bondade sua, viu? É bondade sua. Aqui a gente faz de tudo para atender bem o nosso querido e querida ouvinte, né? É a minha obrigação, a nossa obrigação, né? Como apresentadores do programa, mas também a gente não pode esquecer nunca de agradecer esse carinho, né? De todo domingo estar aí sintonizado conosco, nos dando o carinho da audiência, ouvindo a nossa Cajuru FM, principalmente o nosso programa Domingo Musical, viu? Meu agradecimento, Deus te pague, viu? Deus te pague, você e toda a sua família. Enquanto isso, acerta a hora, viu? Acerta seu relógio aí, não perca a hora, né? Para você não perder a condução, são 10 horas e 18 minutos. Pode confiar que o nosso aqui anda na linha, né, Tadeu? Tadeu que gosta quando eu falo, o nosso reloginho aqui anda na linha. Quer dizer, anda certinho e você pode confiar. 10 e 19 agora, viu? Eu quero pedir licença a vocês, né? Eu preciso ir para o bloco de apoios culturais e daqui a pouquinho a gente está de volta para atender você que já está aí sintonizado conosco, né? Já mandou mensagem pelo zap? Não mandou? Ah, então pode mandar, viu? Pode mandar de áudio ou de texto. Enquanto eu estiver no bloco de apoios, não vou poder atender o telefone, viu? Mas você pode ir mandando mensagem pelo zap, assim que terminar a gente vai dar uma olhada aí no zap zap quem está interagindo com a gente e atender o seu pedido com muito carinho, tá bom? Então é alguns minutos e daqui a pouco a gente está de volta para atender você.
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Muito bem, confira a hora, 10 horas e 23 minutos. 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

gostosa de dançar, hein? Você pega na escadirinha da dama, arreta as cadeiras, o sofá aí. E aí a pouco tá suor da pingando, né? Que gosto. 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Deus te abençoe e prosperidade sempre. E ótimo domingo também para você e toda a família. Muito bem. Confira a hora, 10 horas 28 minutos, 10 e 28 aqui no Digital da Rádio Cajuru FM. 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Bom domingo para todos, que Deus abençoe, tá bom?

Muito bem, confira a hora, 10 horas 31 minutos, 10h31. 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Deus abençoe e prosperidade sempre. Ótimo domingo.

Agora eu quero mandar um abraço todo especial pro Dr. Bruno Chesterbrito Borges, Dona Crisley e família, são apoiadores culturais, voluntários aqui do nosso programa, no qual peço a Deus que muito os abençoe, viu, Dr. Bruno? Deus abençoe e dê a recompensa por esse apoio, né, que o senhor tem dado aqui com tanto carinho no nosso programa, viu, Dr. Bruno? Deus abençoe, Senhor, Deus lhe pague, que tudo de bom, que as graças de Deus nunca, em momento algum, falte na vida do senhor e de toda a família. Ótimo domingo, uma abençoada semana.

Muito bem, confira a hora, 10 horas e 35 minutos. Agora sim, agora o telefone está à sua disposição, viu? Senta o dedo aí no telefone, mas devagar, senão você quebra o dedo e o telefone, viu? Liga aqui para nós, que nós está à disposição a partir de agora para poder te atender com muito carinho, viu? Bom domingo para você, que já está aí sintonizado conosco, tá joia? Estou aguardando a sua participação. Ah, esqueceu o número? Não, vou te lembrar agora. 3244-1194. Ah, não sabe do zap zap? Esqueceu também? 999-672784. Muito obrigado para você que está sintonizado conosco. O telefone está tocando e eu já vou correr e atender, né? Senão a pessoa perde a paciência comigo e como é que faz? 10h36.

0: Muito bem, confira a hora, 10h40. Você pode fazer igual nosso amigo Serol, né? Nosso apoiador cultural. Sintonizado conosco, muito obrigado. Também como a nossa grande amiga Célia Rocha, né? Acabou de participar com a gente, transmitindo a gente aquela alegria, né mesmo? E daqui a pouquinho a gente vai atender vocês com todo carinho. E também a Aparecida da Margarida, curtindo o nosso programa, né? Pediu música e a gente já vai programar nesse bloco musical, viu? A todos vocês, muito obrigado pela participação. A gente vai atender vocês. É um estalar de dedo, viu? É tipo o pulo do gato, né? Muito rapidinho. Nossa.
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exatamente 10 horas e 44 minutos. Vou atender agora com muito prazer nosso amigo Serol, né? Ligou, participou pra gente, né? Aliás, mandou mensagem no WhatsApp, a gente atendeu com muito prazer. Ele pediu a música Capa de Revista, né? Mandando aí para seus familiares, né? Estão lá na casa dele curtindo o programa. Muito agradeço. E a primeira música assim, viu, meu amigo Serol, né? Serol Esportes. E o Beto Gilmar cantando Capa de Revista. Depois eu atendo com muito prazer a nossa grande amiga e

0: Obrigado. Então, começando com Gilberto e Gilmar, capa de revista, esta é sua, viu, meu amigo Serol?
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0: Cajuru FM informa a hora certa.
1: 11 horas.
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0: Muito bem, estou voltando para bater um papo com nossos ouvintes, né? E poder atender vocês com todo carinho. Nesse momento, eu falo, né, com a dona Aparecida do Bonfim. Bom dia, dona Aparecida.
1: Bom, Zezinho, bom dia.
0: Bom dia.
1: Zezinho.
0: Opa.
1: Um anúncio aí para nós.
0: Com certeza.
1: Meus ouvintes.
0: Sim.
1: A todos os ouvintes, a todos os vizinhos.
0: Tá certo.
1: A todos que estão ouvindo.
0: Aham.
1: Nós aí, a Olívia.
0: Beleza.
1: A Elza e o Zé.
0: Sim.
1: Nós aí, a todos os nossos vizinhos aqui.
0: Tá certo. Gentileza?
1: Meus ouvintes.
0: Sim.
1: A todos os ouvintes, a todos os vizinhos.
0: Tá certo.
1: A todos que estão ouvindo.
0: Aham.
1: Nós aí, a Olivia.
0: Beleza.
1: A Elza e o Zé.
0: Sim.

0: dia para a senhora também, tá?
1: Final de semana.
0: Obrigado. Muito
1: Deus
0: obrigado.
1: Deus abençoe você, a sua família.
0: Muito obrigado, de coração. Viu?
1: Com Deus.
0: Amém. Com Deus também. Muito obrigado, viu? A gente atende a senhora com todo o prazer. Já está programada a música que a senhora pediu, viu? Coração Quebrado com Chitãozinho e Chororó. Depois eu atendo com muito carinho a nossa amiga Marinei, né? Aliás, antes, porém, da dona Aparecida, já está programada, né? A gente atende por ordem de chegada, vamos dizer assim. É, eu atendo a Marinei, lá do bairro Nacional do Carmo, né? Ligou e participou com a gente, pediu uma música, qualquer música com o Juliano César, oferecendo para a dona Edna, Edna Epifânio, né? Gente boa. Aproveito e mando um abraço também para o Saulo, toda a família da dona Edna, né? O meu abraço, meu carinho, meu desejo abençoado domingo. A gente programou a música com o Juliano César, Casar Pra Quê, né? Casar Pra Quê, não é mesmo? Então, atendendo a Marinei, com todo o prazer, né? Mando também um abraço pro Vanderlei. É, Juliano César cantando Casar Pra Quê, a primeira música, e a segunda música atendendo a nossa querida ouvinte, né? De todos os domingos, Aparecida do Bonfim. Então, canta Juliano César pra Marinei. Essa é sua, viu, Marinei? Um grande abraço, muito obrigado pela participação.

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0: 11:12.
2: Muito bem, confirmando para você, 11:12. Eu quero mandar um abraço aqui para nossos queridos, queridos ouvintes, né? Alguns estão aí sumidos, deve ser problema do frio, né? E a gente está com saudade da participação e a gente vai dar uma passada na agenda aqui, né? E mandar abraço aí para esses queridos, queridas ouvintes, a razão do existir do nosso programa. Assim como, por exemplo, eu quero mandar abraço todo especial para Tatiane Rodrigues, para o Vandeir do Mizico, o Maurício, né, nosso amigo, grande amigo, o Di, né, foi nosso companheiro de trabalho aqui, né, na emissora. E também eu quero mandar abraço para o Edson Fumiba, o Elson, né, Dalila do Pai Nosso Senhor do Carmo, Antônio Salvosa Amporeiro, Arlinda do Centro, a Marina, né? A Marina, quem não conhecer por Marina, pode conhecer por Naná, né? Naná do Belém. A Maria Eunice, a prima, né? A prima Maria Eunice, a Licinha, gente de alta classe, né? O Aguinaldo e os primos lá no bairro Nações, em Divinópolis. Nosso grande apresentador, né? Pedro Betti. Aproveito e meu abraço extensivo aqui a todos os meus colegas de trabalho aqui da emissora. O Edmarzinho de Cidade Nova, a banda do E Marisa e Oswaldo lá no Ferrador, a prima a Tânia, a Rúbia e a Tamires do bairro Bom Vinho, Altair Vilela, a dona Celina, o senhor Petrino, o Altinho da Rivelle, o Wagner, né? O senhor Wagner da Rivelle, a Cleusa, viu, Zé Caetano, né? O Jairinho do Bilé, Jairinho, vai dar as coisas. Também nosso amigo João Anacleto, Geraldo Evelin, né? Deixa que eu chuto. Helena do Centro, Aparecida do Bonfim, já participou com a gente. Meu amigo Valdivino Paz, esse tá andando meio sumido, o que tá acontecendo, meu amigo Valdivino? Tudo em paz? A Marlete do Bonfim, né? A Olívia do Bonfim, seu Mozart do Bonfim, seu Margoso, Antônia Filomena, Marinei vai na sua casa, já participou com a gente também. Terezinha do Tobias, a Marinéia, que era residente de São Francisco, agora aqui no centro, né, Marinéia? Com certeza está ligadona no programa, agradeço de coração. Torildeu do Bonfim e Dona Angélica, Dr. Bruno Chester Vito Borges, família, né, apoiadores culturais do programa, a Dona Conceição do Bondoso, também a Maria Hélia e o Bigode lá no bairro Vitória, e o Cristiano Nogueira, a nossa amiga Érica Alves Nogueira, Madre Sônia, Madre Andrei, né? E os filhos, né? Cristiano, Matheus e Marcos, né? Matheus. Moradores da Vila Vicentina, que Deus abençoe, né? Todos os moradores, funcionários, né? Voluntários da Vila Vicentina, um abraço, Deus abençoe. Antônio Mena, agora morador da Vila Vicentina, né? Rafael Lula e a dona Sônia lá no Ferrador, Rafaela Ribeiro, Dirceu do Zeonório, né, família, também a Maria José do Bonfim, o Vininho da Latinha, o Vininho falou que a Latinha subiu, né, sai de baixo, senão cai na sua cabeça, viu? Madalena do Bonfim, a gente fala Madalena Sorriso, né? Tostão do Alvorada, Edmar do Centro e a mamãe Madalena, a Maria Dirce, né? Todo mundo está ouvindo o nosso programa. O Henrique e Dona Delce, o Vanderlúcio do Centro, a Dona Genir, pai na sua carne, o Aparecido do outro lado, o Antônio Guaraná e assim por diante, né? A você que nos ouve, muitíssimo obrigado de coração, viu? Deus abençoe vocês pela paciência de estar escutando a gente aí todo domingo, viu? E também, enquanto eu estou lembrando aqui, mandar um abraço para nosso grande amigo Orlando, lá no Adeus da Barragem, né? Que curte o nosso programa todo domingo. E também a Maura, né? A Maura, nós encontramos lá na Chalon um dia desse. E aí falaram que escuta o nosso programa. Fico muito feliz, muito agradecido a todos. O meu abraço, o meu carinho, desejo de um restante domingo, né? Abençoe. abençoada e uma semana cheia das graças de Deus para todos vocês, tá bom?

presente, o Ronaldo, para todos os seus netos. E a música, ei, gente, essa música faz jus ao momento que nós estamos agora, né? Tempo fresquinho. E a música, Franguinho na Panela. Já pensou um franguinho na panela com um tempinho desse, né? Um quiabinho misturado no meio ali, mas desce, escorregando mesmo, né? Então tá aí para você, viu, Márcia? Muito obrigado. E tá aí, Lourenço Lorival cantando Franguinho na Panela. Vai ser bom, trem!

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1: Muito bem, confira a hora, 11 horas e 23 minutos. E vou passar para vocês aqui algumas coisas que é a pura verdade, né? Às vezes a gente se sente arrogante, melhor do que os outros, né? E tudo isso um dia vai ter um fim, né? E uma linda mensagem aqui que a gente vai passar e para a gente meditar sobre ela, né? Então, ouça bem esta mensagem.
2: O último carro que você vai andar, nem motor tem. Então por que tanta soberba? A última roupa que você vai vestir, nem é você que escolhe. Então para que pisar nos outros? A madeira encerra a corrida, e um pano simples cobre toda a vaidade humana. Tem gente que vive como se fosse imortal, medindo o valor por carro, roupa e aparência. Antes de humilhar alguém, pensa: essa arrogância vai te servir no fim? Ou só te expõe por dentro? Nem orgulho, nem vaidade sobrevivem ao tempo. Tudo que você usa para se sentir grande desaparece. Enquanto você ainda escolhe sua roupa, escolha também a postura. Seja leve, não machuque ninguém. No fim, todos vestimos a mesma simplicidade. Ninguém é melhor que ninguém. Guarda isso para a vida. Se concorda comigo, deixa um comentário aqui embaixo. O último carro que você vai andar.
1: Pois é, não é a pura verdade? Então, sejamos iguais aos outros, né? Coração que perdoa, é uma pessoa que ama, que contagia os outros com alegria, com pensamentos positivos, né? Então, é isso que vai valer, prevalecer para nós e nos ajudar no final, né, da nossa carreira. Tô certo? Eu tô errado. Diga pra mim, tá bom? Bom dia pra você, confira a hora, 11 horas e 25 minutos. E deixe-me ver aqui, alguém interagindo com a gente. É, muito obrigado a você que nos ouve aqui nos bairros, né, da nossa cidade, no centro da nossa cidade, nas comunidades rurais, até onde chega as ondas da Rádio Cajuru FM, o meu abraço. Faça como o meu grande amigo e ouvinte, né, de todos os domingos, quando possível, né? Domingo passado não foi possível, né? A rádio estava fora do ar na internet, mas o nosso amigo, irmão Almir Guimarães, lá em Itaúna, sempre curtindo o nosso programa. Sou muito grato, viu, meu amigo Almir? Muito obrigado mesmo, de coração, por estar aí sempre sintonizado conosco, nos dando o carinho da audiência, né? E a gente vai bater um papinho com ele. Bom dia, meu amigo Almir Guimarães.
3: Bom dia, meu amigo irmão Zé Raimundo.
1: Bom dia.
3: Como é que tá o frio aí no Carmo, Cajuru?
1: Ô, senhor, tá até mais ou menos.
3: Nossa, aqui é zedo ontem, hoje. Eu tô aqui na comunidade São José de Pedras.
1: É.
3: Nossa, pecou com uma costela aqui com a canjiquinha no peito, sabe?
1: Nossa, mas aí esquenta, né?
3: Bom, senhor, dá pra aquecer, viu?
1: Dá, dá sim, como dá.
3: Bem. Mas a gente tem que alimentar direito, porque as janelas nossas já são bastante, né?
1: Não é?
3: Tá, família, tudo bem aí, né?
1: Graças a Deus, graças a sua também?
3: Tudo em paz, com saúde, né?
1: Beleza, graças a Deus.
3: Né? Aham. Vão tocando barco até quando Deus quiser, né?
1: Enquanto tiver água, nós vamos remando, né, com Deus.
3: Mandou para nós aí, que as raízes mesmo, que as bravas lá. Tinha um carreiro e pardinho.
1: É, tá de
3: mandou daquelas antigonas pra nós, falou?
1: Pode deixar, meu amigo.
3: Com Deus, viu? Um abraço aí.
1: Falou, então.
3: Uma semana abençoada pra você e pra sua família também.
1: Pra nós todos, viu, meu amigo irmão Almir Guimarães, curtindo o programa lá em Itaúna, né? Fico muito agradecido, muito grato, viu, meu amigo Almir? Um abraço pra você, toda a família. E a gente vai programar a música pra você, sim, aquela lá de 1900 e Cafunga, né? 1900, lá vai Pedrada, né? Vou atender você, o seu pedido aí, com todo prazer, viu? É nesse bloco agora, tá joia? Vou programar assim. Um abraço pra você e, ó, aquecer bem, porque nós já passamos do meio-dia pra tarde, já sabe, desse tempo agora, nossa, você é tanta pirringuiça, né? Pois é, meu abraço, meu Deus abençoe, tá?

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7: Muito bem, essa é a sua, esta é a minha, esta é a nossa Rádio Cajuru FM. 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Muito bem. Este é o seu amigo de todos os domingos, Zezinho de Angicos. Este é o programa Domingo Musical, que é feito por você e apresentado por mim, né? Muito bem, muito obrigado a todos pelo carinho da audiência de todos os domingos. É, você que já está sintonizado conosco, né? Chegou agora e já ligou o radinho aí, ou seja, o aplicativo na Cajuru FM. Muito, muito obrigado, viu? Muito obrigado. Aí, por falar nisso, são 11h35, né? Tem pessoas, a dona de casa está preparando o almoço, né? Para almoçar um pouquinho mais tarde, reunindo a família, batendo um papo, dando uma esquentadinha na goela, né? E para a senhora que já está preparando o almoço, um bom preparo. E já tem alguém já, né? Mandando brasa, né? Na boia, deliciosa. Estou vendo até o cheiro. Eita, de vera, que tempero, hein? Puxa vida, parabéns. É, para vocês que já estão aí, né? Pegando a boia... tenha um bom apetite, mas moderação para quem tem demais. Tá fresco, mas não pode abusar, né? Depois fica aí, haja água para mandar para a goela abaixo e aquele barrigão, né, afrontado. Ai, meu Deus do céu, é muito ruim, né? Então, bom apetite para você que já está almoçando, bom preparo para quem está preparando e moderação para quem tem demais, né? Enquanto isso, são 11h36. Eu vou atender aqui com muito prazer a Eliana, nossa grande amiga ouvinte, a Eliana do Eumásio, curtindo o nosso programa. E ela está dizendo aqui, parabenizando a família Lima, cantou ontem, né, lá na Igreja de São Luís, ali no bairro São Luís, né, na participação, né, da Santa Missa, na festa de São Luís Gonzaga. E ficou encantada com a família Lima. Realmente estão de parabéns, né? Porque, na verdade, cantam muito mesmo. São todos irmãos, né? Sobrinhos. É realmente a família Lima. E cantam muito bem, né? Executam muito bem esse ministério do canto, né? Em todo lugar que vai, as pessoas ficam impressionadas porque realmente são maravilhosas. Estão de parabéns, né? Então, a família, todos os moradores, né, do bairro São Luís, Igreja São Luís, né, os devotos de São Luís Gonzaga, agradece a presença aí ontem da família Lima, né, cantando e encantando, né, a celebração ontem aqui em Carmo do Cajuru. Né? Então, a todos da família Lima, parabéns e que Deus abençoe, né, continuem firmes nessa missão de... rezar duas vezes, né? Através do canto, alegrando as celebrações acima de tudo, não é mesmo? Deus abençoe a todos. Abençoe você também, viu, Eliana? E muito obrigado pela participação. E a sua música já está programada, a gente vai atender. Depois a gente volta para o bloco de apoios culturais, né? Se der tempo, a gente atende mais ouvintes. E se não der, a gente finaliza o programa, porque depois... na sequência vem o nosso grande amigo Pedro Paulo com Pedro Paulo com você. Então a gente precisa terminar dentro do horário para que ele comece também o seu programa no horário, não é mesmo? Então, atendendo a nossa amiga Eliane, ela está dedicando essa música para todos os integrantes, né, do grupo de canto Família Lima e para todos os ouvintes, canta Padre Zezinho, Oração pela Família, 11h39.

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1: Cajuru FM informa a hora certa.
2: 11:43.

Planeta Diferença, é o nosso amigo e apresentador do programa Super Sábado aqui na Cajura FM, nosso amigo Max, né? Max e Michel, dinheiro, cerveja e mulher, três coisas boas, né? Meu amigo Max, muito obrigado aí, viu? E parabéns pelo programa, Super Sábado, programaço mesmo, de verdade, né? E de vez em quando tá curtindo aí o nosso programa, não é mesmo? Eu agradeço de coração. E nós estamos programando aí para o mês que vem, né? Mês de julho, lá em Bom Jesus de Angicos, um super forró, né? Com o nosso amigo Max, né? Era para ser esse mês de junho, mas como ontem ele até explicou aqui, né? O telefone dele queimou o chip, virou um peteco danado, né, Max? Mas agora tá recuperando e passou pra gente contato. E a gente vai marcar um forró, um super forró lá para o mês que vem, nesse mês de julho. Já tá perto, né? Então, enquanto isso, vá se prevenindo para você participar com a gente lá nesse forró. A gente vai marcar a data, combinar direitinho e fazer lá um esquenta, né? Um esquenta-pé. Um forró daqueles maravilhosos lá na comunidade Bom Jesus de Angicos, Salão Vicentino, viu? Então, vá se prevenindo, vá se preparando e você sabe, você é super convidado a participar com a gente lá, se Deus quiser, tá bom? Vamos marcar a data, combinar direitinho e fazer esse forró lá para a comunidade e para quem quiser nos visitar, né, e participar com a gente lá também. É ou não é, meu amigo Max? Muito obrigado, viu?

0: primo e amigo, eu ouvi também o Carlinhos, né, ouvindo o programa lá em Argentina. Eu não encontrei a música realmente, viu? Mas eu, prometi que ia mandar uma do Trio Parada Dura, uma daquelas que a gente já cantou e que nós gosta, né? Então, essa próxima música eu quero dedicar pra você, tá?
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0: e pedir a Deus que te dê melhora. E a música, você já conhece e ainda canta ela muito bem, né? É com o Trio Parada Dura,
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0: Avenida Central. É música bonita, hein, Carlinhos? Obrigado pela sua participação. E curte essa música aí, tá bom? Cantando Trio Parada Dura, Avenida Central.
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1: Muito bem, confira a hora aqui no Digital da Rádio Cajuru FM, 11 horas e 54 minutos, sim, faltando 6 minutos para o meio-dia e também para terminar o nosso programa, né, de hoje. E eu quero aqui atender com muito carinho, né, está ouvindo o programa lá embaixo, lá bem para baixo da estação, né, com o Matheus, o Padre Osvaldo, está lá escutando o programa, o Maté, a Fabiana, o Joaquim, o Cassinho, a Letícia, e eu muito agradeço pelo carinho da audiência. Esse por estar escutando a gente aí, nessa paciência de estar escutando a gente aí.
2: Fumaça!
1: Pra bem pra baixo da estação, né? Ouvindo pela internet, né? Eu muito agradeço. E pediu qualquer música do Zezé de Camargo, do Sandro, do programa Meu que eu gosto muito.
3: Mas muito mais limpo,
1: Rua FM. Prazer, né? Pra vocês que estão aí ouvindo. A música é com o Zezé de Camargo Luciano. Madrugada em Meu Olhar. Espero que vocês gostem dessa música. Muito obrigado pela participação. Ótimo domingo!

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2: Cajuru FM informa a hora certa.
1: Meio-dia.
3: Muito bem, são 12 horas aqui no digital da Rádio Cajuru FM. O meu abraço para você que está aí sintonizado conosco. Eu vou agora para o bloco de apoios culturais. Na volta, eu quero dizer para vocês que finalizo o programa de hoje, né? Não dá tempo para mais nada, tenho que ir ao bloco de apoios culturais, né? Depois a gente volta para finalizar o programa. Daqui a pouco estará com vocês nosso grande amigo apresentador do programa, Pedro Paulo, com você, nosso amigo Pedro Paulo, né? Então, vou para o bloco de apoios culturais, depois volto para finalizar o programa, agradecendo aí a todos pelo carinho da audiência, por curtir aí o nosso programa, tá bom? Muito bem.
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Muito bem, 12 horas 3 minutos, boa tarde para vocês. 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

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Isso aí é impossível, né? E meu abraço pro Andinho, muito obrigado por esse apoio cultural no nosso programa. Deus abençoe, prosperidade sempre, viu, meu amigo Andinho? Bom domingo! 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Deus abençoe, prosperidade sempre, ótimo domingo! Horas 8 minutos. 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

A Graziele, a gente chama de Grazi, a Renata, a Ângela, o Álvaro, o entregador, o Dian e o proprietário Alisson Antônio, no qual eu muito agradeço essa parceria, essa força aqui no nosso programa. Deus abençoe e dê a recompensa, viu, meu amigo Alisson? Bom domingo!

0: Muito bem, 12 horas 10 minutos. 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Meu amigo Wagner, muito obrigado por esse apoio cultural no nosso programa. Deus abençoe, prosperidade sempre, um restante domingo abençoado e uma semana cheia das graças de Deus.
1: Por favor, repita esta chamada, me telefone mais.
0: Agora sim, eu quero mandar um abraço todo especial pro Dr. Bruno Chester, Vitor Borges, Dona Crisley e família, são apoiadores culturais voluntários aqui do nosso programa. Peço a Deus que abençoe, graças e bênçãos sejam derramados sobre a vida do senhor, Dr. Bruno, toda a família, e que Deus dê a recompensa, viu? Por essa força aqui no nosso programa. Ótimo domingo, uma semana abençoada. Muito bem, quantas horas que são mesmo? Quantas horas?
2: Meio-dia e 12.
0: Não escutei direito, quantas horas mesmo?
2: Meio-dia e 12.
0: Ah, tá bom, agora sim, agora escutei. E confirmo para os nossos ouvintes aí, pode acertar que aqui é certinho, né? 12 horas, 12 minutos, são 2:12, né? 12 e 12. Chegamos ao final do nosso programa de hoje, quero aqui muito agradecer, né? A vocês que curtiram o nosso programa até o presente momento, né? Deus abençoe vocês, dê uma semana cheia das graças de Deus, né? Muita saúde, muita paz, muita alegria, tá? E a você que fez aniversário nessa semana que passou, né? Parabéns, felicidades, você que está aniversariando hoje, vai aniversariar a semana que vem. Parabéns, já vou prestar aqui as homenagens para a semana que vem, porque no domingo próximo eu não estarei aqui na emissora, estarei rezando por você lá em Aparecida do Norte, viu? Reza por nós e a gente estará rezando lá por você também, pedindo a Mãezinha do Céu que abençoe, tá bom? Então, já quero aqui homenagear você que vai aniversariar a próxima semana. Parabéns, felicidade, Deus abençoe, tá bom?

0: Parabéns, felicidade, Deus abençoe. E a gente vai ficando por aqui, né? Chegou a hora da gente picar a mula, pegar um solzinho, porque aqui dentro tá igual focinho de cachorro. Frio! É, vai tá igual focinho de cachorro. É, encosta a mão no focinho de cachorro pra você ver, parece um picolé. Já fez essa experiência? Não, né? Se não tiver, faz pra você ver se eu tô mentindo. É verdade, é. Então, meu abraço a todos vocês, viu? Quero agradecer os nossos apoiadores culturais, agradecer você que esteve ligado conosco até agora, né? E agradecer a Deus por essa oportunidade, né? E pedir a bênção de Deus para a nossa viagem no próximo domingo, que possa abençoar a todos vocês, meus queridos, queridos ouvintes, né? E a gente estará em Aparecida do Norte rezando por você também. A gente finaliza o programa sempre com a consagração na Senhora Aparecida, Rainha e Padroeira do Brasil, né? E aqui eu consagro todos vocês, meus queridos e queridas ouvintes do programa, né? E que Nossa Senhora então abençoe a todos vocês. E abençoo, consagro todos os meus irmãos, confrades e consórcios da Sociedade São Vicente de Paulo, meus irmãos e irmãs legionários, né? A todos os enfermos da nossa cidade, das nossas comunidades, né? Você que está enfermo em casa ou hospitalizado, Nossa Senhora interceda a Jesus, seu filho, pela recuperação da sua saúde, tá bom? E fiquem todos com Deus. Prometo voltar de hoje a 15 dias. Portanto, eu só volto no mês de julho, né? Agora só o mês que vem a gente vai estar junto por aqui. Mas quero dizer que já estou com saudade, né? Mas passa rapidinho, né? Passa rapidinho, breve, breve a gente está aqui de volta matando a saudade de vocês e também matando a minha saudade também, ok? Combinado assim? Então tá bom. Fiquem todos com Deus. Um abraço. Até de hoje a 15, se Deus quiser e lhe adquirir, né? Saúde, paz, alegria para todos. Lembrando que gato que lambe prato de baiano fica com a língua ardendo. Fiquem com Deus. Até de hoje a 15, se Deus quiser. Tchau, tchau.
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Maria Santíssima, que em vossa imagem milagrosa de Aparecida espalhais inúmeros benefícios sobre o Brasil, eu, embora indigno de pertencer ao número dos vossos servos, mas desejando participar dos benefícios da vossa misericórdia, prostrado a vossos pés, consagro-vos o entendimento para que sempre pense no amor que mereceis. Consagro-vos a língua para que sempre vos louve e propague a vossa devoção. Consagro-vos o coração para que depois de Deus vos ame sobre todas as coisas. Recebei-nos, ó Rainha incomparável, o ditoso número dos vossos servos. Acolhei-nos debaixo da vossa proteção. Socorrei-nos em nossas necessidades espirituais e temporais, e sobretudo na hora da nossa morte. Abençoai-nos, ó Mãe Celestial, e com vossa poderosa intercessão, fortalecei-nos em nossa fraqueza, a fim de que, servindo-vos fielmente nesta vida, possamos louvar-vos, amar-vos e render-vos graças no céu.

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2: Cajuru FM informa a hora certa.
1: 1:33.

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1: Galera, eu quero que essa aqui, todo mundo chegue aqui pertinho, vou sentar aqui. Vamos cantar comigo essa aqui, ó.

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5: 2 horas e 30 minutos.

0: Diego Ricardo.
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0: Essa segunda taça de Endone é o seu, meu amor.
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2: Cajuru FM informa a hora certa.
3: 3:04.

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7: Isso aqui é pra gente matar a saudade, né?
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2: 3h52.
3: É de Brito Samuel, Eduardo Costa.

0: Obrigado, Goiânia!
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4: 4:33.

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1: Não é? Anderson Freire, grande abraço pra você, cara. Não te conheço, mas te admiro muito.
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9: 5:33.

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7: 5:56.
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0: O anjo do Senhor anunciou a Maria, e ela concebeu do Espírito Santo. Ave Maria, cheia de graça, o Senhor é convosco. Bendita sois vós entre as mulheres, e bendito é o fruto do vosso ventre, Jesus. Santa Maria, Mãe de Deus, rogai por nós, pecadores, agora e na hora de nossa morte. Amém. Eis aqui a serva do Senhor, faça-se em mim segundo a vossa palavra. Ave Maria, cheia de graça, o Senhor é convosco. Bendita sois vós entre as mulheres, e bendito é o fruto do vosso ventre, Jesus. Santa Maria, Mãe de Deus, rogai por nós, pecadores, agora e na hora de nossa morte. Amém. E o Verbo divino se fez carne e habitou entre nós. Ave Maria, cheia de graça, o Senhor é convosco. Bendita sois vós entre as mulheres, e bendito é o fruto do vosso ventre, Jesus. Santa Maria, Mãe de Deus, rogai por nós, pecadores, agora e na hora de nossa morte. Amém. Rogai por nós, Santa Mãe de Deus, para que sejamos dignos das promessas de Cristo. Oremos. Infundi, Senhor, como vos pedimos, a vossa graça em nossos corações, para que nós, que pela anunciação do anjo, viemos ao conhecimento da encarnação de Jesus Cristo, vosso Filho, pela sua paixão e morte de cruz, sejamos conduzidos à glória da ressurreição. Pelo mesmo Jesus Cristo, Senhor nosso. Amém.
1: Seis e dois.
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1: 6 e 4.

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1: Cajuru FM informa a hora certa.
2: 6:50.

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8: 72.

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1: Cajuru FM informa a hora certa.
2: 7:38.

tem uma paz. Tem uma paz que a gente só encontra quando a gente busca lá no fundo do coração. Lá no fundo do coração.

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5: 8 e 1.

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1: Cajuru FM informa a hora certa.
2: 8:31.

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5: 8:53.

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